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0: Boa noite, são 2 horas.
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0: Boa noite, são 3 horas. 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

0: muito os direitos dos homens, disto e daquilo. Também não entendo porque é que não se havia de falar das mulheres, dos direitos das mulheres. Os direitos são os mesmos, são seres humanos, têm os mesmos direitos. Deviam ter, não têm. Não, não têm. Ainda hoje não têm.
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0: Boa noite, são 4 horas. 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

agora, queria-vos apresentar os músicos que me acompanham aqui esta noite. Na percussão, Manu Teixeira.

coros. 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

0: 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Obrigado.
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0: Bom dia, são 5 horas. 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

0: Bom dia, são 6 horas.
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0: Bom dia, são 7 horas.
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0: Bom dia, são 8 horas.
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Muito bom dia e uma excelente terça-feira. Está a começar mais uma manhã na sua Rádio Clube da Covilhã. Pois é, a semana já vai a caminho e nós estamos aqui para lhe dar a melhor companhia ao longo desta manhã. Uma manhã um bocadinho mais cinzenta e chuvosa, mas seja no carro, a caminho do trabalho, já no trabalho, a tratar das tarefas do dia ou naquela habitual correria de levar os mais pequenos à escola, a Rádio Clube da Covilhã está consigo. Eu sou Inês Pombinho e vou estar deste lado até às 12, com muita música, boa disposição, informação e, claro, muita companhia. Por isso, aumente o volume e fique por aí, porque esta manhã promete e está a começar agora na sua Rádio Covilhã. Vamos seguir com António Variações e a canção do Engate.

ouvir a Tânia Ti, são agora 8h42 e seguimos com música. Agora é a Ágata e o Miguel Araújo com uma versão da música Esta Balada Que Te Dou.

Rui Veloso a trazer-nos a música Cinderela, uma adaptação da música Cinderela, e faltam 9 minutos para as 9. Seguimos com mais música agora com a Marisa Ligi. A música Foi Assim Que Aconteceu.

0: Bom dia, são 9 horas.
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7: Muito bom dia, seja bem-vindo de volta aqui ao nosso programa da manhã. Já sabe, está aqui comigo Inês Pombinho a fazer-lhe companhia até às 12 e já sabe, para esta manhã temos muita música, animação e informação e abrimos esta segunda parte do nosso programa de hoje com uma novidade do mundo da música portuguesa, aliás, é aqui a Marisa que nos traz a música. Beijos.

A nova música de Marisa é Beijos, espero que tenham gostado aqui. Nós estamos aqui mesmo para isto, para lhe mostrar novidades, e vamos seguir com música. Esta não é uma novidade, mas nos últimos tempos tem dado que falar, pois gerou um grande meme na internet. Mas aqui é música original e não a perguntar o que é que tem no carro. Para vocês, Voar, do Blue Way.

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Mike Apollo com a música Saudade é Casa foi o que acabou de tocar nesta manhã de terça-feira e passou agora 15 minutos das 9 e está na altura de espreitarmos aqui as previsões meteorológicas para este dia de hoje. Segundo o Instituto Português do Mar e da Atmosfera, para hoje prevê-se chuva ao longo de todo o dia para esta região. O céu vai estar assim bem coberto. As temperaturas também desceram ligeiramente e por isso vamos ver aqui as máximas previstas para hoje. Na Covilhã prevê-se que as máximas rondem os 26 graus. No Fundão, 26 graus de máximas. Em Belmonte, 24 graus de máximas. Em Penamacor, 25 graus de máximas. E nas Penhas da Saúde, 16 graus de máximas. É que as previsões das temperaturas para hoje vai estar mais fresquinho. E também vai estar assim um dia mais cinzento, mais chuva. E é por isso que nós estamos aqui deste lado para o animar. E vamos seguir com música, agora com um ritmo mais para dançar. E para aproveitar, é o B4 com a música Quem Será?

Acabou a Kenya de Abby Smith, foi música que acabou de tocar e seguimos com mais música agora com Karol G e Bruno Mars, música Still.

Twilight Zone de Ariana Grande foi a música que acabou de escutar e são agora 9h34 e seguimos com música portuguesa. Agora vamos ouvir, são duas bandas portuguesas, os Vizinhos e logo de seguida os 4h30.

música Amor da Água Fresca de Dina foi o que acabou de escutar aqui e faltam agora 15 minutos para as 10 e está na altura de espreitarmos aqui os principais títulos das capas a nível nacional, aqui os principais títulos dos jornais nacionais desta terça-feira, dia 29 de setembro, mesmo, o mês está mesmo a terminar e vamos aqui começar com o Correio da Manhã, que destaca o caso das gêmeas. O Ministério Público ignora cunhas de Belém no caso das gêmeas. Marcelo sabia de tudo. E-mails revelam diligências. Nuno Rebelo de Sousa responde por crimes de prevaricação e de abuso de poder, tal como o antigo governante e o diretor do hospital. Os acusados do processo são Nuno Rebelo de Sousa, a mãe das crianças Lacerda Salles e Luís Pinheiro. Daniela pede ajuda com conta recheada. A progenitora recorreu ao apoio da caridade, mas omitiu saldos bancários de 100 mil euros. Recebia 96 euros por mês para comprar leite. Conferência Vicentina não apresentou queixa. É o título em destaque na parte da política, na política e sociedade, também aqui iguais às da polícia. PSP investiga contrafação de pistolas Glock 19. Em Estremoz morre o quinto idoso do lar com surto de gripe A e em Vila Nova de Paiva a mulher morre colhida pelo próprio carro. No desporto, o destaque aqui do Correio da Manhã vai para uma polémica. Vilas Boas ataca Benfica e fala de festinha de Samu Abá. Titular do campeonato, Marco Silva segura Samuel Soares. E depois ainda no desporto, Sporting dá prémio salarial a Catamo. É os destaques do Correio da Manhã para hoje. No Jornal Público, o título em destaque, um dos destaques também é o caso das gêmeas, é o que hoje está a dar que falar devido às atualizações deste caso. O caso das gêmeas, 4 acusados por prevaricação, abuso de poder e burla qualificada. Também um destaque para o título, abortos estabilizaram em 2025, 44% são de mulheres estrangeiras. O relatório da Direção-Geral da Saúde alerta para iniquidades territoriais e pede respostas acessíveis, inclusivas e adequadas à diversidade linguística. No ano passado houve 18.239. Há um destaque também ainda na parte da sociedade, os TVDE. Uber acusada de cobrar comissões acima da lei a motoristas. E no governo regional, a Madeira compra casas de Lourdes Castro por 3 milhões. São os destaques do Jornal Público. Há também aqui ainda um destaque para o desporto no Jornal Público. Não para o futebol, mas para o triatlo. Vasco Vilaça, um campeão do triatlo que começou a ser forjado no frio. E há também um destaque na parte política. PS e Chega dizem que não têm respostas para aumento dos preços. E o título tem a ver com o Orçamento de Estado de 2027.

0: Jornal de Notícias. Mais uma vez o destaque, a foto em destaque até bem grande, tem a ver com o caso das gêmeas, filho de Marcelo, entre os acusados no caso das gêmeas. O Ministério Público também aponta para crime de prevaricação e abuso de poderes à ex-secretária de Estado da Saúde e ao ex-diretor do Santa Maria. Daniela Martins, mãe das meninas, é suspeita de burla com cadeiras de rodas elétricas. Outro destaque é o título: prestação da casa subiu mais de 100 euros desde o início da guerra no Irão. O aumento das taxas de juros tem impacto nos créditos de milhares de famílias. Adeco e Caritas lembram que soma ao preço dos alimentos e dos combustíveis. O destaque na Europa vai para Portugal, que lidera no consumo diário de bebidas alcoólicas. A percentagem nos homens é o triplo das mulheres. Na música, Taylor Swift é nova rainha dos prémios da MTV. E no desporto, a seleção Ronaldo ficou no banco e já provoca turbulência na era Jesus. Saiu sem festejar, nem agradecer apoio aos adeptos. E por outro lado, não falando da seleção, mas também relacionado com o desporto, Vilas Boas, frustração explica métodos criativos do Benfica. Uns saboreiam a vitória, outros a derrota. E fala também aqui de um destaque de um julgamento neste dia de hoje, neste dia 29 de setembro. Vítima de falso cantor Zé Mar entregou-lhe uma fortuna, detido em flagrante ao receber pacote com dinheiro. E só nos falta espreitar o Diário de Notícias, é a última capa que precisamos de ver aqui o que é que destaca para hoje. E é uma investigação do Diário de Notícias: o que protege polícias e bombeiros do esgotamento. O orgulho profissional revela estudo. É um estudo aqui apresentado pelo Diário de Notícias. Outro título em destaque é: salários atuais abrandam e emprego futuro pode vir a sofrer com inteligência artificial. Christine Lagarde foi ao Parlamento Europeu em Bruxelas pôr alguma água na fervura no problema da inflação da subida explosiva dos preços. Disse que esse movimento de choque não está a propagar-se aos salários e que o preço dos alimentos também está contido. Na Justiça, o Chega declara vitória ao retardador sobre o relatório da CPI das gêmeas. E no desporto, Vasco Vilaça, é uma citação de Vasco Vilaça: ser campeão do mundo é um privilégio, mas os Jogos Olímpicos são o próximo objetivo. E são estes os destaques da imprensa nacional para esta terça-feira, esta última terça-feira de setembro de 2026. E agora vamos seguir com música. É o Sérgio Godinho, o primeiro dia.
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Sérgio Godinho com O Primeiro Dia, foi que acabou de tocar aqui. Faltam 5 minutos para as 10, já sabe que agora fazemos uma breve pausa para a informação do dia e para a publicidade. Eu volto logo depois disso com mais música e animação. Por agora fica com a música Royals de Lorde.

Bom dia, são 10 horas. 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A Câmara Municipal de Covilhã promoveu no sábado uma mesa redonda com operadores turísticos do concelho, uma iniciativa que pretende envolver o setor na preparação do futuro Conselho Municipal de Turismo. A sessão serviu para recolher contributos para o regulamento deste órgão consultivo, nomeadamente quanto à sua composição e às entidades que deverão estar representadas. E o Presidente da Câmara Municipal de Belmonte, António Beitos, manifestou disponibilidade para integrar a comitiva que levará à Assembleia da República a petição pela criação de um Centro Oncológico Regional na Beira Interior, assim que esta atingir as 7.500 candidaturas. A posição foi assumida na última Assembleia Municipal de Belmonte, na sexta-feira, dia 25, durante o período de intervenção do público, depois de Magna Lourenço, primeira subscritora da petição, ter apresentado a iniciativa e apelado à adesão dos autarcas da região. E a Comissão de Honra da candidatura da Covilhã Capital Portuguesa da Cultura 2028 integra 28 personalidades de reconhecido mérito da área da cultura e das artes, representantes de estruturas culturais e de instituições, cujos testemunhos de apoio têm vindo a ser revelados ao longo das últimas semanas. Os testemunhos podem ser consultados online no site da candidatura e a partir desta semana vão ser ainda conhecidos os testemunhos da Comissão 28+. Digo-lhe ainda que as obras de requalificação do lagar da Aldeia do Bispo no concelho de Penamacor estão em curso num investimento previsto de cerca de 380 mil euros acrescidos de IVA. A maioria dos membros do Executivo da Câmara Municipal de Penamacor, acompanhados por técnicos do município e pela direção da obra, visitou na quarta-feira, dia 23, o espaço para acompanhar o andamento da empreitada. E a Câmara Municipal da Covilhã e o Ministério Público formalizam esta quinta-feira, dia 1 de outubro, o protocolo de colaboração para a criação de uma bolsa de acompanhantes voluntários destinada a apoiar pessoas abrangidas pelo regime jurídico do maior acompanhado. Digo-lhe ainda que o Beira Laboratório Artístico apresenta entre outubro e dezembro uma nova temporada de programação dedicada à música de câmara, à formação e à criação de oportunidades para jovens intérpretes na Beira Interior. Sob o mote Aqui à Beira, o ciclo arranca no dia 1, quinta-feira, no Casino Fundanense, com Cecília Quartete, e atua também a 3 de outubro no Museu dos Lanifícios, na Covilhã.

E a terminar, digo-lhe que o Sport Clube Estrela da Pousadinha elegeu no domingo, dia 27 de setembro, os novos órgãos sociais para o biénio 2026-2028, dando início a um novo ciclo na vida da coletividade. Nelson Pereira assume a presidência da direção, tendo Tiago Oliveira como vice-presidente. Olga Pereira foi eleita presidente da Assembleia Geral e João Casteleiro preside o Conselho Fiscal. É o ponto final nesta síntese informativa. Tenha a continuação de um excelente dia.

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7: E estou de volta aqui ao nosso programa da manhã. Estamos de volta, são agora 10h05. Teve aqui a informação do dia consigo. E seguimos com esta manhã com mais música. Está aqui comigo Inês Pombinha a fazer-lhe companhia até às 12h. Por isso, fique desse lado para ouvir boa música. E começamos com André Sardi e a música Quando Eu Te Falei de Amor.

2.0 ou através do nosso site www.radio-covilha.pt. E a próxima música é de Mari Froix, é a música Vai-te Embora.

7 e 7 são 14, é a música que deu mesmo agora aqui na sua rádio. São 10h30, estamos a meio desta terceira parte e vamos seguir com música. Algo mais de Milhanas.

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1: Pois é, amanhã vai avançando aqui na sua Rádio Clube da Covilhã. Faltam 19 minutos para as 11, 19 minutos para terminarmos esta terceira parte. E o mês está mesmo a terminar. Já reparou que amanhã já é o último dia de setembro? Pois é, preparem-se. Mais dia, menos dia, estamos no Halloween e mais dia, menos dia, vem a época mais mágica do ano, que é o Natal. Mas não vamos estressar já com isso. Ainda temos tempo, ainda por cima hoje está um dia assim mais cinzento, está uma chuvinha a cair, já está mais fresquinho. Já está assim a puxar umas mantinhas em casa, uma boa música, um bom filme. Bem, por aqui não passamos os filmes, mas eu posso passar-lhe a boa música. E fica então com a música Pobres Namorados.

Justin Bieber com a música Yummy. Estamos a terminar esta terceira parte. Já vão ser 11. Volto logo depois de uma pausa para a publicidade. Até lá, fica aqui com o Give Yon e a música For Tonight.

0: Bom dia, são 11 horas.
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0: E estamos de volta aqui para a última parte deste nosso programa da manhã de hoje. Hoje que é terça-feira, a última deste mês de setembro. E vamos abrir esta parte com música. É a Bárbara Tinoco e a Rosinha com a música Deixou uma Mala no Comboio.

se por um lado a Bárbara Tinoco se juntou com a Rosinha para se queixarem que o homem deixou a mala no comboio, a Miniquete e a Ana Bacalhau juntaram-se para falar da vida que é às vezes a vida de casado, que acaba por ser um pouquinho mais chata quando não se alimenta aquela relaçãozinha, então torna-se uma vida mais chata, e por isso a Miniquete e a Ana Bacalhau lançaram uma música tipicamente casados.

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Ficaram aí dos Dama com José Mário e agora passam 16 minutos das 11 e vamos para ritmos mais latinos. É o J Balvin com Tu Veneno.

6 foi a música que nos trouxe até aqui ao fim desta última parte do nosso programa. Pois é, chegamos assim ao fim deste programa da manhã. Já sabe que eu volto já daqui a pouco às 3.

dia. E já a seguir vem informação e mais música, por isso fique sintonizado na sua Rádio Clube da Covilhã. Fico agora com São Pedro e Carolina Deus, Dava a Volta ao Mundo, para terminar esta manhã. Até já!

0: Bom dia, são 12 horas. 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
2: 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A Câmara Municipal da Covilhã promoveu no sábado uma mesa redonda com operadores turísticos do concelho, numa iniciativa que pretende envolver o setor na preparação do futuro Conselho Municipal de Turismo. A sessão serviu para recolher contributos para o regulamento deste órgão consultivo, nomeadamente quanto à sua composição e às entidades que deverão estar representadas. Um dos pontos centrais da discussão foi precisamente perceber quem deverá integrar o futuro órgão, tendo em conta as diferentes áreas do setor.
3: Estamos aqui para analisar quais as representações que devem estar previstas neste regulamento. Precisamos de perceber quem são as associações que representam as nossas empresas de hotelaria, de restauração, de alojamento local, mas também de animação e até operadores em termos de viagens.
2: A autarca considera este um passo muito fundamental, defendendo que, apesar de ser um órgão consultivo, o Conselho Municipal de Turismo deverá assumir-se como um instrumento importante para objetivos de desenvolvimento do território. A participação dos agentes do setor é, por isso, considerada essencial na construção do regulamento. A vereadora destaca ainda a necessidade de articular o turismo com outras áreas, em particular a cultura. A Câmara Municipal optou desta forma por promover a participação dos operadores antes de fechar a composição do futuro Conselho Municipal de Turismo. A vereadora explicou que a proposta aprovada para o início do procedimento e consulta pública não estabelece ainda uma composição definitiva.
3: Mas foi propositado. Nós queremos confirmar com as entidades, as nossas empresas, queremos confirmar quais são as associações, as entidades que as representam. E quem é que melhor nos pode dizer isso? São elas próprias. Deve haver participação. E costuma acontecer algo que é já habitual. Há período de consulta pública e para participação e normalmente não há participação. Nós desta vez pensámos desde o início que iríamos criar o contexto para essa participação.
2: Esta iniciativa integrou as comemorações do Dia Mundial do Turismo. E o Presidente da Câmara Municipal de Belmonte, António Beites, manifestou disponibilidade para integrar a comitiva que levará à Assembleia da República a petição pela criação de um Centro Oncológico Regional na Beira Interior, assim que esta atingir as 7.500 assinaturas. A posição foi assumida na última Assembleia Municipal de Belmonte, na sexta-feira, dia 25, durante o período de intervenção do público, depois de Magna Lourenço, primeira subscritora da petição, ter apresentado a iniciativa e apelado à adesão dos autarcas da região. A petição pretende chamar a atenção para a ausência na Beira Interior de uma resposta local para todas as doenças oncológicas. A iniciativa defende a realização de um estudo de viabilidade para a criação de um centro oncológico ou de uma unidade de referenciação oncológica de proximidade, bem como o reforço da rede de transporte gratuito para doentes oncológicos, incluindo os que ainda se encontram em fase de investigação e diagnóstico. Na intervenção, António Beites considerou que a proposta merece o apoio dos municípios da região e destacou a existência da Faculdade de Medicina da Universidade da Beira Interior como uma mais-valia. Perante o desafio lançado por Magna Lourenço, o Presidente da Câmara de Belmonte garantiu disponibilidade para acompanhar a petição até ao Parlamento e assumir publicamente a defesa da causa.
4: Todos solidários com esta causa e faremos, é uma questão naturalmente também, de nos deixar mais, diria, folhas para que possamos contribuir para engrandecer essa petição para que ela possa efetivamente ser levada à Assembleia da República, naturalmente com total minha disponibilidade para dar a cara também na Assembleia da República por esta petição.
2: A petição já ultrapassou os primeiros patamares legais para a sua tramitação parlamentar. As 1000 assinaturas obrigam à publicação no Diário da Assembleia da República e à audição dos peticionários, enquanto as 2500 permitem o debate na Comissão Parlamentar Competente. O objetivo estabelecido pelos promotores é chegar às 7500 subscrições, número que permite levar a petição a debate em plenário. A iniciativa sustenta que doentes da Covilhã, Fundão, Belmonte, Guarda, Castelo Branco e outros concelhos da Beira Interior são frequentemente obrigados a deslocar-se para Coimbra, Porto ou Lisboa para consultas, exames e tratamentos especializados, com custos e desgaste acrescidos para os doentes e famílias. A petição é promovida por Magna Lourenço, que tem apelado aos municípios da Beira Interior para que assumam a causa e possam acompanhar a eventual delegação à Assembleia da República. E a Comissão de Honra da Candidatura da Covilhã à Capital Portuguesa da Cultura 2028 integra 28 personalidades de reconhecido mérito da área da cultura e das artes, representantes de estruturas culturais e de instituições cujos testemunhos de apoio têm vindo a ser revelados ao longo das últimas semanas. A unir cada um dos membros desta Comissão 28 está o percurso artístico e a ligação à Covilhã e à cultura. São diversos rostos conhecidos do mundo do conhecimento e das artes, personalidades de referência e representantes de todas as estruturas artísticas da cidade, bem como representantes regionais de diferentes setores, organismos e do próprio município. A comissão completa é constituída por Rui de Carvalho, Arnaldo Saraiva, Ana Paula Duarte, Luís Campos, José Manuel Castanheira, João Gil, João Casteleiro, Elisa Pinheiro, Bruno Borralhinho, António dos Santos Pereira, Francisco Paiva, Francisco Afonso, João Castro, Ricardo Runa, Luís Cipriano, Celina Gonçalves, Luís da Cruz, Pedro Gadanho, Sérgio Manuel Pereira Novo, Lara Seixo Rodrigues, Nelson Marmelo e Silva, Regina Gouveia, Jorge dos Reis, João Lobo, Carlos Condesso, Rui Ventura, Pedro Roseta e Hélio Fazendeiro. Recordar que os testemunhos podem ser consultados online no site da candidatura e a partir desta semana vão ser ainda conhecidos os testemunhos da Comissão 28+. Digo-lhe ainda que as obras de requalificação do lagar da Aldeia do Bispo, no concelho de Penamacor, estão em curso num investimento previsto de cerca de 380 mil euros acrescidos de IVA. A maioria dos membros do Executivo da Câmara Municipal de Penamacor, acompanhados por técnicos do município e pela Direção de Obra, visitou na quarta-feira, dia 23 de setembro, o espaço para acompanhar o andamento da empreitada. A intervenção pretende adaptar o edifício às atuais necessidades e dotá-lo de melhores condições de utilização através da criação de novas valências. Com a requalificação, o município pretende valorizar o lagar da Aldeia do Bispo e dar-lhe uma nova utilização, criando condições para acolher diferentes atividades e iniciativas. A visita permitiu acompanhar no local a evolução dos trabalhos e verificar o desenvolvimento da empreitada. E a Câmara Municipal da Covilhã e o Ministério Público formalizam já esta quinta-feira, dia 1 de outubro, o protocolo de colaboração para a criação de uma bolsa de acompanhantes voluntários destinada a apoiar pessoas abrangidas pelo regime jurídico do maior acompanhado. A cerimónia de assinatura está marcada para as 11h30 no Salão Nobre dos Passos do Conselho e contará com a presença do Presidente da Câmara Municipal da Covilhã, Hélio Fazendeiro, e do Procurador-Geral Adjunto, Coordenador da Procuradoria da República da Comarca de Castelo Branco, Felipe Maciel. O protocolo tinha sido aprovado por unanimidade pelo Executivo Municipal na reunião pública de 24 de julho e a iniciativa pretende dar resposta às dificuldades sentidas pelo Ministério Público na nomeação de pessoas para exercerem a função de acompanhante de cidadãos que, apesar de permanecerem nas suas habitações, já não têm capacidade para assegurar autonomamente determinados atos da vida quotidiana. Na altura, Hélio Fazendeiro classificou o acordo como um protocolo também muito relevante, explicando que a Câmara pretende mobilizar a rede social do Conselho para constituir uma bolsa de voluntários enquadrados no conceito legal de pessoa idónea. O presidente da autarquia explicou ainda que a colaboração surge na sequência de um pedido do Ministério Público perante as dificuldades em encontrar pessoas disponíveis para assumir estas funções. A bolsa destina-se a apoiar beneficiários não institucionalizados do regime jurídico do maior acompanhado, designadamente pessoas idosas que necessitem de acompanhamento na realização de atos e obrigações da vida quotidiana. E o Beira Laboratório Artístico apresenta entre outubro e dezembro uma nova temporada de programação dedicada à música de câmara, à formação e à criação de oportunidades para jovens intérpretes na Beira Interior. Sob o mote Aqui à Beira, o ciclo arranca a 1 de outubro, no Casino Fundanense, com o Cecília Quartete, que atua também a 3 de outubro no Museu dos Lanifícios, na Covilhã. Em novembro segue-se o recital de Ana Gonzalez, oboé, e António Figueiredo, no piano, a 6 e 7 de novembro, no Fundão. Na Covilhã, os concertos de Kodu Percussion Group, a 20 e 21 de novembro. A programação de dezembro inclui a Beira, Peter's Randall's International Conduction Masterclass, entre 5 e 15 de dezembro, na Covilhã. A formação é dirigida a estudantes e maestros profissionais e decorre durante a residência do Ensemble Orquestral da Beira Interior, sob a orientação do maestro Peter Randall. A temporada encerra com Ecos do Futuro, a 12 de dezembro, na Igreja Matriz do Fundão, e a 13 no Teatro Municipal de Covilhã. O programa reúne o Ensemble Orquestral da Beira Interior, dirigido por Peter Randall, com João Barradas no acordeão e Felipe Quaresma no violoncelo. Em destaque está a estreia mundial de uma nova peça de Vasco Mendonça, encomendada pelo Beira Laboratório Artístico. O Ensemble Orquestral da Beira Interior é constituído por 18 músicos entre os 18 e 27 anos, selecionados através de audições bienais. A programação pretende reforçar a formação e experiência profissional dos jovens intérpretes e aproximar a música erudita de diferentes públicos da Beira Interior. Ora, e a terminar, digo-lhe que o Sport Clube Estrela da Pousadinha elegeu no domingo 27 de setembro os novos órgãos sociais para o biênio 2026-2028, dando início a um novo ciclo na vida da coletividade. Nelson Pereira assume a presidência da direção, tendo Tiago Oliveira como vice-presidente. Olga Pereira foi eleita presidente da Assembleia Geral e João Casteleiro preside ao Conselho Fiscal. Depois de um período de reduzida atividade associativa, a nova direção define como prioridade devolver vida e dinâmica ao clube, reforçando a ligação aos associados e à comunidade e recuperando o papel que a coletividade desempenhou ao longo da sua história. O primeiro grande desafio do novo mandato será a preparação das comemorações dos 50 anos e a direção pretende apresentar até ao final do ano um programa comemorativo que assinala as 5 décadas da instituição. É o ponto final nas notícias. Desejo-lhe a continuação de um excelente dia.

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0: Boa tarde, são 13 horas.
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1: Olá, muito boa tarde. Seja bem-vindo a mais um programa de discos pedidos aqui na sua Rádio Clube de Covilhã. Eu sou Inês Pombinho e vou estar consigo até às 15 a passar aqui as músicas que deseja ouvir ou que deseja dedicar a alguém e por isso já sabe. Ainda temos um espacinho para este programa de hoje e por isso se quer dedicar uma música a alguém ou se quer ouvir uma música em específico, basta ligar para o 275-249-873 275-249-873. Também podem enviar uma SMS para o 924-066-002 924-066-002 ou entrar em contacto connosco através da nossa página do Facebook Rádio Clube da Covilhã. E vamos então dar início aqui às dedicatórias desta tarde de terça-feira e a primeira música é o Pedro Miguel de Janeiro de Cima que dedica a Mariana Correia de Castelo Branco, ao Nuno Alberto que está no Barreiro, à Paula Fernandes que está no Fundão e ao Manuel Brito que está também no Fundão, com votos de um feliz aniversário. É a música Galícia de Júlio Iglesias.

Um canto à Galícia de Julio Iglesias foi o que acabou de tocar aqui. Passam 8 minutos das 13 e vamos seguir aqui com as nossas dedicatórias. A próxima música é o Sr. José Manuel, que está em Caria, que dedica a todos os nossos ouvintes aqui da rádio e também à equipa da Rádio Clube de Covilhã. É música dos ABBA, Mamma Mia.

Os ABBA com a música Mamma Mia foi o que acabou de tocar. E a próxima dedicatória do Ricardo para a equipa da Rádio Clube de Covilhã é música Está um Cheirinho no Ar, de Virgílio Faleiro.

Está um cheirinho no ar de Virgílio Faleiro. Passam 16 minutos das 13 e está aqui comigo Inês Pombinho a fazer-lhe companhia nesta tarde de terça-feira. A última terça-feira de setembro, é assim uma terça-feira mais cinzenta, com alguma chuva, e por isso nós estamos aqui deste lado para animar a sua tarde. Fique connosco, já sabe, pode ouvir-nos em 97.0 ou através do nosso site www.radio-covina.pt. Seguimos então aqui com as dedicatórias desta tarde. A próxima música é Maria do Carmo do Teixoso, que dedica a Rosita das Cortes de Baixo com um grande beijinho. É a música I Want to Break Free dos Queen.

I Want to Break Free dos Queen foi o que acabou de escutar. Passam 21 minutos das 13 e vamos seguir aqui com as nossas músicas. Agora não é uma dedicatória, mas sim um desejo de um dos nossos ouvintes. É o Márcio que deseja ouvir a música Truca Truca do Virgílio Faleiro.

Truca-truca de Virgílio Faleiro, e estamos praticamente a meio desta primeira parte do nosso programa de hoje. Está aqui comigo Inês Pombinha a fazer-lhe companhia. A próxima música é Luísa Versos, que dedica à equipa da Rádio Clube da Covilhã, à Stephanie Margaretti, ao João Oliveira. É música Eu Vou a Fátima Rezar, de Luís Martins.

Vou a Fátima rezar e seguimos agora com as dedicatórias. E estamos a meio desta primeira parte do nosso programa de discos pedidos de hoje, desta terça-feira. E a próxima música é a Dona Maria José, que dedica à equipa da Rádio Clube da Covilhã, que deseja ouvir. É a música Foi Tudo por Deus, de Jorge Loureiro.

E são agora 13h36 e vamos continuar aqui com os nossos discos pedidos. Está aqui comigo Inês Pombinha a fazer-lhe companhia. Já sabe, pode ouvir-nos em 97.0 ou através do nosso site www.radio-covilha.pt. A próxima música é o Sr. Antero do Fundão, que dedica a toda a equipa da Rádio Clube da Covilhã e também a todos os seus ouvintes. É a música Chuva Chuvinha de Linda de Sousa.

Chuva, chuvinha, foi a música que acabou de tocar e faltam 20 minutos para as 14, 20 minutos para terminarmos esta primeira parte e deixe-me relembrar-lhe que ainda temos um espacinho para o programa de hoje e por isso, se tem uma música que quer muito ouvir aqui a tocar ou que quer dedicar a alguém, basta ligar para o 275-249-873, 275-249-873. Também pode enviar uma SMS para o 924-066

E sem mais demoras, faltam 15 minutos para as 14. Seguimos aqui com as dedicatórias. A próxima música é Luísa Vestes, que dedica à equipa da Rádio Clube da Covilhã, à Stefania Margarete e ao João Oliveira. Aqui um beijinho para a Dona Luísa. É música O Fado da Nossa Senhora, de José Cid.

O fado de Nossa Senhora de José Cid. Faltam 10 minutos para as 14. 10 minutos e esta primeira parte termina. Já sabe, pode ouvir-nos em 97.0 ou através do nosso site www.radio-covilha.pt. A próxima música é de Dona Maria José, que dedica à equipa da Rádio Clube da Covilhã e que deseja ouvir esta música. É a música Alumorena, de Alexandre Navarro.

Alô Morena, e estamos mesmo, mesmo a terminar este programa e por isso, já sabe, nós voltamos a partir das 14, agora fazemos uma breve pausa para a publicidade e voltamos logo depois disso. Já sabe que ainda temos um espacinho para a segunda parte e por isso, se tem uma música que quer muito ouvir ou que quer dedicar a alguém, ainda pode fazer, mas tem que ser rápido porque já sabe que estas vagas esgotam rapidíssimo, rapidíssimo. É assim como o flash, passou num instantinho. Por isso, se tem uma música que quer muito ouvir ou dedicar a alguém, basta ligar para o 275-249-873. 275-249-873. Também pode enviar um SMS para o 924-066-002. 924-066-002. Ou entrar em contacto connosco através da nossa página do Facebook, Rádio Clube da Covilhã. E a última dedicatória aqui desta tarde é do Sr. Antero do Fundão, que dedica a todos os ouvintes e também à equipa da Rádio Clube da Covilhã. É música Verde Vinho, de Roberto Leal.

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2: Ora, muito boa tarde, seja bem-vindo de volta ao nosso programa de discos pedidos desta terça-feira, a última terça-feira deste mês de setembro, e está aqui comigo Inês Pombinha a fazer-lhe companhia. Já sabe que ainda temos um espacinho para hoje e por isso, se quer pedir uma música, ainda veio a tempo, basta ligar para o 275-249-873, 275-249-873. Também pode enviar uma SMS para o 924-066-002, 924-066-002, ou entrar em contacto connosco através da nossa página do Facebook Rádio Clube da Covilhã. E vamos dar início a esta segunda parte com a primeira dedicatória. É o Pedro Miguel de Janeiro de Sima que dedica a Mariana Correia de Castelo Branco, ao Nuno Alberto que está no Barreiro, à Paula Fernandes que está no Fundão e ao Manuel Brito que está também no Fundão. Com votos de um feliz aniversário é a música, o Manuel Guitarrista.

Manuel, guitarrista, passam agora 6 minutos das 14 e seguimos com as dedicatórias. A próxima música, aliás, não é uma dedicatória, mas sim um desejo de um dos nossos ouvintes. É o Daniel da Lambreta, que deseja ouvir a música A Minha Guitarra, de Tony Carreira.

E seguimos aqui então com a nossa tarde de discos pedidos. Passam 10 minutos das 14. Está aqui comigo Inês Palminha a fazer-lhe companhia nesta tarde de terça-feira. Já sabe, pode ouvir-nos em 97.0 ou através do nosso site www.radio-covilhã.pt. A próxima música é a Lisette, que dedica à Sara, à Rosinda e à Otília. É a música Contentores dos Chutes e Pontapés.

Chutes e pontapés a abrir aqui a segunda parte deste programa, a animar esta tarde de terça-feira, uma terça-feira que está um bocadinho mais xoxa, mas que nós estamos aqui exatamente para animar, e por isso vamos passar já à próxima dedicatória da Otília, que dedica a Sara e à Lisette. É música Sexta-feira dos Bossa e Si.

Vocês sim, a música sexta-feira, pois é, a semana está agora a começar, mas nós já começamos a pensar no fim de semana, que ainda por cima vai ser assim prolongado, segunda-feira é feriado e portanto é um fim de semana um bocadinho maior, mas não é o tema para agora. Agora nós queremos ouvir música, ouvir as músicas que vocês pediram e que querem dedicar às pessoas que vos fazem sentido, e por isso a próxima música é a Sara que dedica à Lisette e à Otília, é música Anda Rebolar dos Irmãos Verdade.

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1: E seguimos com esta tarde, depois de ouvir os Irmãos Verdade aqui. Passam 22 minutos das 14 e a próxima música é a Patrícia, que dedica à Sara e à Kátia. É a música galega do Zé Filipe, e DJ Ives.
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Vamos seguir esta tarde, estamos aqui a chegar a meio desta segunda parte do programa de hoje e seguimos com a música do Tony Carreira, A Vida Que Eu Escolhi, e é o José Silva que dedica à sua amiga Nandinha Antunes.

A vida que eu escolhi do Tony Carreira foi a música que acabou de tocar e chegámos, foi com o Tony Carreira que chegámos a meio desta segunda parte deste programa de hoje. Seguimos com mais música, agora é a Dona Maria José, que dedica à equipa da Rádio Clube da Covilhã e que deseja ouvir é a música Nossa Senhora de Marco Paulo.

Nossa Senhora de Marco Paulo, são agora 14h36 e vamos seguir aqui com as dedicatórias desta tarde. A próxima música é o Sr. Antero do Fundão, que dedica a toda a equipa da Rádio Clube da Covilhã e também a todos os seus ouvintes. É a música Fadinho Serrano, de Amália Rodrigues.

Amália Rodrigues, o ícone do fado português, aqui com a música Fadinho Serrano. E seguimos com as dedicatórias. A próxima música, aliás, nem é uma dedicatória, mas sim um desejo de um ouvinte. É o Ricardo, que deseja ouvir a música Melhor de Mim, da Marisa.

Melhor de mim, de Marisa. Faltam 17 minutos para as 15, 17 minutos para terminarmos este programa de hoje. E a próxima música é Lisette, que dedica à Sara, à Rosinda e à Otília. É música burra dos caretos.

os caretos a animar esta tarde e logo a seguir é o Tílio que dedica a Sara e a Lisette, é música Mar de Mãos dos Némanos.

0: Mar de mãos, e vamos agora para a penúltima dedicatória desta tarde, que já vai avançando e estamos mesmo quase a terminar este programa. Está aqui comigo Inês Pominha a fazer-lhe companhia, e já sabe, pode ouvir-nos em 97.0 ou através do nosso site www.radio-covilha.pt. E a próxima música é o desejo da Dona Maria José. Ela quer ouvir e dedicar aqui à equipa da Rádio Clube da Covilhã. Eu quero bem à minha sogra dos Bandalusa.
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E chegamos assim ao fim deste programa de discos pedidos de hoje, desta terça-feira. Amanhã nós regressamos com mais música, com boa disposição, e por isso já sabe, no caso de querer fazer já o seu pedido para amanhã, pode já fazê-lo, basta ligar para o 275-249-873, também pode enviar uma SMS para o 924-066-002 ou entrar em contacto connosco através da nossa página do Facebook Rádio Clube da Covilhã. Esteve aqui comigo Inês Palminha a fazer-lhe companhia nesta tarde. Foi um gosto estar deste lado e poder passar as músicas que gosta de ouvir. Já a seguir vem informação e mais música para o resto da tarde, e por isso continuo sintonizado aqui na sua Rádio Clube da Covilhã. Eu volto amanhã às 8 com o programa da manhã e depois às 13 com o programa de discos pedidos. Até lá, espero que tenham um ótimo dia, uma continuação de uma ótima tarde, e que fique a acompanhar-nos. Até amanhã. Última dedicatória do Sr. Joaquim para todos os ouvintes aqui da nossa rádio. Fiquem então com o mix do

Boa tarde, são 15 horas. 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A Câmara Municipal de Covilhã promoveu no sábado uma mesa redonda com operadores turísticos do concelho, uma iniciativa que pretende envolver o setor na preparação do futuro Conselho Municipal de Turismo. A sessão serviu para recolher contributos para o regulamento deste órgão consultivo, nomeadamente quanto à sua composição e às entidades que deverão estar representadas. E o Presidente da Câmara Municipal de Belmonte, António Beitos, manifestou disponibilidade para integrar a comitiva que levará à Assembleia da República a petição pela criação de um centro oncológico regional na Beira Interior, assim que esta atingir as 7.500 candidaturas. A posição foi assumida na última Assembleia Municipal de Belmonte, na sexta-feira, dia 25, durante o período de intervenção do público, depois de Magna Lourenço, primeira subscritora da petição, ter apresentado a iniciativa e apelado à adesão dos autarcas da região. E a Comissão de Honra da candidatura da Covilhã Capital Portuguesa da Cultura 2028 integra 28 personalidades de reconhecido mérito da área da cultura e das artes, representantes de estruturas culturais e de instituições, cujos testemunhos de apoio têm vindo a ser revelados ao longo das últimas semanas. Os testemunhos podem ser consultados online no site da candidatura e a partir desta semana vão ser ainda conhecidos os testemunhos da Comissão 28+. Digo-lhe ainda que as obras de requalificação do lagar da Aldeia do Bispo, no concelho de Penamacor, estão em curso no investimento previsto de cerca de 380 mil euros acrescidos de IVA. A maioria dos membros do Executivo da Câmara Municipal de Penamacor, acompanhados por técnicos do município e pela direção da obra, visitou na quarta-feira, dia 23, o espaço para acompanhar o andamento da empreitada. E a Câmara Municipal da Covilhã e o Ministério Público formalizam esta quinta-feira, dia 1 de outubro, o protocolo de colaboração para a criação de uma bolsa de acompanhantes voluntários destinada a apoiar pessoas abrangidas pelo regime jurídico do maior acompanhado. Digo-lhe ainda que o Beira Laboratório Artístico apresenta entre outubro e dezembro uma nova temporada de programação dedicada à música de câmara, à formação e à criação de oportunidades para jovens intérpretes na Beira Interior. Sob o mote Aqui à Beira, o ciclo arranca no dia 1, quinta-feira, no Casino Fundanense, com Cecília Quartete, e atua também a 3 de outubro no Museu dos Lanifícios, na Covilhã. E a terminar, digo-lhe que o Sport Clube Estrela da Pousadinha elegeu no domingo, dia 27 de setembro, os novos órgãos sociais para o biênio 2026-2028, dando início a um novo ciclo na vida da coletividade. Nelson Pereira assume a presidência da direção, tendo Tiago Oliveira como vice-presidente. Olga Pereira foi eleita presidente da Assembleia Geral e João Casteleiro preside o Conselho Fiscal. É o ponto final nesta síntese informativa. Tenha a continuação de um excelente dia.

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1: Boa tarde, são 16 horas.
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0: Obrigado. Foi bom ter repetido estes momentos agradáveis convosco. Bem-ajam e até sempre.
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0: Boa tarde, são 17 horas.
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0: Boa tarde, são 18 horas.
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2: 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A Câmara Municipal da Covilhã promoveu no sábado uma mesa redonda com operadores turísticos do concelho, numa iniciativa que pretende envolver o setor na preparação do futuro Conselho Municipal de Turismo. A sessão serviu para recolher contributos para o regulamento deste órgão consultivo, nomeadamente quanto à sua composição e às entidades que deverão estar representadas. Um dos pontos centrais da discussão foi precisamente perceber quem deverá integrar o futuro órgão, tendo em conta as diferentes áreas do setor.
3: Estamos aqui para analisar quais as representações que devem estar previstas neste regulamento. Precisamos de perceber quem são as associações que representam as nossas empresas de hotelaria, de restauração, de alojamento local, mas também de animação e até operadores em termos de viagens.
2: A autarca considera este um passo muito fundamental, defendendo que, apesar de ser um órgão consultivo, o Conselho Municipal de Turismo deverá assumir-se como um instrumento importante para objetivos de desenvolvimento do território. A participação dos agentes do setor é, por isso, considerada essencial na construção do regulamento. A vereadora destaca ainda a necessidade de articular o turismo com outras áreas, em particular a cultura. A Câmara Municipal optou desta forma por promover a participação dos operadores antes de fechar a composição do futuro Conselho Municipal de Turismo. A vereadora explicou que a proposta aprovada para o início do procedimento e consulta pública não estabelece ainda uma composição definitiva.
3: Mas foi propositado. Nós queremos confirmar com as entidades, as nossas empresas, queremos confirmar quais são as associações, as entidades que as representam. E quem é que melhor nos pode dizer isso? São elas próprias. Deve haver participação. E costuma acontecer algo que é já habitual. Há período de consulta pública e para participação e normalmente não há participação. Nós desta vez pensámos desde o início que iríamos criar o contexto para essa participação.
2: Esta iniciativa integrou as comemorações do Dia Mundial do Turismo. E o Presidente da Câmara Municipal de Belmonte, António Beites, manifestou disponibilidade para integrar a comitiva que levará à Assembleia da República a petição pela criação de um Centro Oncológico Regional na Beira Interior, assim que esta atingir as 7.500 assinaturas. A posição foi assumida na última Assembleia Municipal de Belmonte, na sexta-feira, dia 25, durante o período de intervenção do público, depois de Magna Lourenço, primeira subscritora da petição, ter apresentado a iniciativa e apelado à adesão dos autarcas da região. A petição pretende chamar a atenção para a ausência na Beira Interior de uma resposta local para todas as doenças oncológicas. A iniciativa defende a realização de um estudo de viabilidade para a criação de um centro oncológico ou de uma unidade de referenciação oncológica de proximidade, bem como o reforço da rede de transporte gratuito para doentes oncológicos, incluindo os que ainda se encontram em fase de investigação e diagnóstico. Na intervenção, António Beites considerou que a proposta merece o apoio dos municípios da região e destacou a existência da Faculdade de Medicina da Universidade da Beira Interior como uma mais-valia. Perante o desafio lançado por Magna Lourenço, o Presidente da Câmara de Belmonte garantiu disponibilidade para acompanhar a petição até ao Parlamento e assumir publicamente a defesa da causa.
4: Todos solidários com esta causa e faremos, é uma questão naturalmente também, de nos deixar mais, diria, folhas para que possamos contribuir para engrandecer essa petição para que ela possa efetivamente ser levada à Assembleia da República, naturalmente com total minha disponibilidade para dar a cara também na Assembleia da República por esta petição.
2: A petição já ultrapassou os primeiros patamares legais para a sua tramitação parlamentar. As 1000 assinaturas obrigam à publicação no Diário da Assembleia da República e à audição dos peticionários, enquanto as 2500 permitem o debate na Comissão Parlamentar Competente. O objetivo estabelecido pelos promotores é chegar às 7500 subscrições, número que permite levar a petição a debate em plenário. A iniciativa sustenta que doentes da Covilhã, Fundão, Belmonte, Guarda, Castelo Branco e outros concelhos da Beira Interior são frequentemente obrigados a deslocar-se para Coimbra, Porto ou Lisboa para consultas, exames e tratamentos especializados, com custos e desgaste acrescidos para os doentes e famílias. A petição é promovida por Magna Lourenço, que tem apelado aos municípios da Beira Interior para que assumam a causa e possam acompanhar a eventual delegação à Assembleia da República. E a Comissão de Honra da Candidatura da Covilhã à Capital Portuguesa da Cultura 2028 integra 28 personalidades de reconhecido mérito da área da cultura e das artes, representantes de estruturas culturais e de instituições cujos testemunhos de apoio têm vindo a ser revelados ao longo das últimas semanas. A unir cada um dos membros desta Comissão 28 está o percurso artístico e a ligação à Covilhã e à cultura. São diversos rostos conhecidos do mundo do conhecimento e das artes, personalidades de referência e representantes de todas as estruturas artísticas da cidade, bem como representantes regionais de diferentes setores, organismos e do próprio município. A comissão completa é constituída por Rui de Carvalho, Arnaldo Saraiva, Ana Paula Duarte, Luís Campos, José Manuel Castanheira, João Gil, João Casteleiro, Elisa Pinheiro, Bruno Borralhinho, António dos Santos Pereira, Francisco Paiva, Francisco Afonso, João Castro, Ricardo Runa, Luís Cipriano, Celina Gonçalves, Luís da Cruz, Pedro Gadanho, Sérgio Manuel Pereira Novo, Lara Seixo Rodrigues, Nelson Marmelo e Silva, Regina Gouveia, Jorge dos Reis, João Lobo, Carlos Condesso, Rui Ventura, Pedro Roseta e Hélio Fazendeiro. Recordar que os testemunhos podem ser consultados online no site da candidatura e a partir desta semana vão ser ainda conhecidos os testemunhos da Comissão 28+. Digo-lhe ainda que as obras de requalificação do lagar da Aldeia do Bispo, no concelho de Penamacor, estão em curso num investimento previsto de cerca de 380 mil euros acrescidos de IVA. A maioria dos membros do Executivo da Câmara Municipal de Penamacor, acompanhados por técnicos do município e pela Direção de Obra, visitou na quarta-feira, dia 23 de setembro, o espaço para acompanhar o andamento da empreitada. A intervenção pretende adaptar o edifício às atuais necessidades e dotá-lo de melhores condições de utilização através da criação de novas valências. Com a requalificação, o município pretende valorizar o lagar da Aldeia do Bispo e dar-lhe uma nova utilização, criando condições para acolher diferentes atividades e iniciativas. A visita permitiu acompanhar no local a evolução dos trabalhos e verificar o desenvolvimento da empreitada. E a Câmara Municipal da Covilhã e o Ministério Público formalizam já esta quinta-feira, dia 1 de outubro, o protocolo de colaboração para a criação de uma bolsa de acompanhantes voluntários destinada a apoiar pessoas abrangidas pelo regime jurídico do maior acompanhado. A cerimónia de assinatura está marcada para as 11h30 no Salão Nobre dos Passos do Conselho e contará com a presença do Presidente da Câmara Municipal da Covilhã, Hélio Fazendeiro, e do Procurador-Geral Adjunto, Coordenador da Procuradoria da República da Comarca de Castelo Branco, Felipe Maciel. O protocolo tinha sido aprovado por unanimidade pelo Executivo Municipal na reunião pública de 24 de julho e a iniciativa pretende dar resposta às dificuldades sentidas pelo Ministério Público na nomeação de pessoas para exercerem a função de acompanhante de cidadãos que, apesar de permanecerem nas suas habitações, já não têm capacidade para assegurar autonomamente determinados atos da vida quotidiana. Na altura, Hélio Fazendeiro classificou o acordo como um protocolo também muito relevante, explicando que a Câmara pretende mobilizar a rede social do Conselho para constituir uma bolsa de voluntários enquadrados no conceito legal de pessoa idónea. O presidente da autarquia explicou ainda que a colaboração surge na sequência de um pedido do Ministério Público perante as dificuldades em encontrar pessoas disponíveis para assumir estas funções. A bolsa destina-se a apoiar beneficiários não institucionalizados do regime jurídico do maior acompanhado, designadamente pessoas idosas que necessitem de acompanhamento na realização de atos e obrigações da vida quotidiana. E o Beira Laboratório Artístico apresenta entre outubro e dezembro uma nova temporada de programação dedicada à música de câmara, à formação e à criação de oportunidades para jovens intérpretes na Beira Interior. Sob o mote Aqui à Beira, o ciclo arranca a 1 de outubro, no Casino Fundanense, com o Cecília Quartete, que atua também a 3 de outubro no Museu dos Lanifícios, na Covilhã. Em novembro segue-se o recital de Ana Gonzalez, oboé, e António Figueiredo, no piano, a 6 e 7 de novembro, no Fundão. Na Covilhã, os concertos de Kodu Percussion Group, a 20 e 21 de novembro. A programação de dezembro inclui a Beira, Peter's Randall's International Conduction Masterclass, entre 5 e 15 de dezembro, na Covilhã. A formação é dirigida a estudantes e maestros profissionais e decorre durante a residência do Ensemble Orquestral da Beira Interior, sob a orientação do maestro Peter Randall. A temporada encerra com Ecos do Futuro, a 12 de dezembro, na Igreja Matriz do Fundão, e a 13 no Teatro Municipal de Covilhã. O programa reúne o Ensemble Orquestral da Beira Interior, dirigido por Peter Randall, com João Barradas no acordeão e Felipe Quaresma no violoncelo. Em destaque está a estreia mundial de uma nova peça de Vasco Mendonça, encomendada pelo Beira Laboratório Artístico. O Ensemble Orquestral da Beira Interior é constituído por 18 músicos entre os 18 e 27 anos, selecionados através de audições bienais. A programação pretende reforçar a formação e experiência profissional dos jovens intérpretes e aproximar a música erudita de diferentes públicos da Beira Interior. Ora, e a terminar, digo-lhe que o Sport Clube Estrela da Pousadinha elegeu no domingo 27 de setembro os novos órgãos sociais para o biênio 2026-2028, dando início a um novo ciclo na vida da coletividade. Nelson Pereira assume a presidência da direção, tendo Tiago Oliveira como vice-presidente. Olga Pereira foi eleita presidente da Assembleia Geral e João Casteleiro preside ao Conselho Fiscal. Depois de um período de reduzida atividade associativa, a nova direção define como prioridade devolver vida e dinâmica ao clube, reforçando a ligação aos associados e à comunidade e recuperando o papel que a coletividade desempenhou ao longo da sua história. O primeiro grande desafio do novo mandato será a preparação das comemorações dos 50 anos e a direção pretende apresentar até ao final do ano um programa comemorativo que assinala as 5 décadas da instituição. É o ponto final nas notícias. Desejo-lhe a continuação de um excelente dia.

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1: Boa tarde, são 19 horas.
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0: Boa noite, são 20 horas.
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0: Boa noite, são 21 horas.
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0: Boa noite, são 22 horas.
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0: Boa noite, são 23 horas.
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0: Boa noite, são 0 horas.
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